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2: Uma hora e dois minutos.
3: Boa noite.
4: Estão 18 graus em Nova Iorque.

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0: Boa noite. Estão 18 graus em Nova York.
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0: horas e um minuto.
1: Boa noite. Estão 24 graus em Lisboa.
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0: Boa noite.
1: Estão 17 graus em Nova York.
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2: Horas.
3: Boa noite. Estão 17 graus em Nova York.
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0: Boa noite.
1: Estão 15 graus em Nova Iorque.
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0: 2 horas e 41 minutos.
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4: Horas. E um minuto.
5: Bom dia.
6: Estão 15 graus em Nova Iorque.

assim que tiver esgotado todas as suas possibilidades e confessado o seu fracasso, haverá uma solução simples e óbvia, claramente visível a qualquer outro idiota.

foram dizer-me que a plantavam. Havia de nascer outra vez, igual a uma semente atirada àquele bocado que guardava. A morte das crianças é assim.

0: 14 graus em Nova Iorque.
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0: 7 horas e 21 minutos.
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1: Bom dia. Estão 13 graus em Nova Iorque.

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1: O tempo para executar uma tarefa é 3 vezes superior ao tempo inicialmente previsto.

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0: 9 horas.
1: Bom dia.
2: Estão 13 graus em Nova York.
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1: Bom dia, estão 23 graus em Lisboa.

0: 9:42.
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0: 10 horas e 1 minuto.
1: Bom dia.
2: Estão 13 graus em Nova York.
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1: É um disco peculiar dos AC/DC. Chama-se Back in Black. Foi editado em 1980. Um disco com uma capa negra. Back in Black. A banda voltava de luto após a morte de Bon Scott, o vocalista, nesse mesmo ano. O britânico Brian Johnson era agora o novo vocalista da banda. Só no ano seguinte eu daria com ele como vocalista dos Jordi, mas esse já é outro vinil. Cá estavam então os AC/DC, do luto, mas com mais um disco brutal. A voz de Johnson, mais rouca que a de Scott, mas com igual power. O disco começava com o som de um sino. Mantinha um tom fúnebre. Hell's Bells é o tema de abertura. Foi a primeira música que ouvi dos AC/DC com o então novo vocalista. Lá entrava a batida, primeiro lenta, a guitarra a marcar o tom, lá vinha então o break de bateria e a música abria. E a surpresa, agradável. I'm rolling thunder pouring rain. Enfim, a voz de Brian Johnson. A rodar em vinil, AC/DC, Hell's Bells.

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0: Mais de Murphy.
1: Se alguma coisa pode dar errado, dará. E mais, dará errado da pior maneira, no pior momento e de modo que cause o maior dano possível.

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2: 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Bom dia.
3: Estão 26 graus em Lisboa.
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A probabilidade de o pão cair com o lado da manteiga virado para baixo é proporcional ao valor do tapete.

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2: Horas.
3: Bom dia.
4: Estão 13 graus em Nova Iorque.

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0: Bom dia, estão 31 graus em Lisboa.
1: As peças que exigem maior manutenção ficarão sempre no local mais inacessível do aparelho.

0: 45 minutos.
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0: 14 horas.
1: Boa tarde.
2: Estão 13 graus em Nova York.
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0: Boa tarde. Estão 14 graus em Nova York.
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0: 13 horas e 39 minutos.
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1: Horas.
2: Boa tarde. Estão 32 graus em Lisboa.

Mesmo o objeto mais inanimado tem movimento suficiente para lhe provocar uma canelada.

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0: 15 horas.
1: Boa tarde.
2: Estão 16 graus em Nova York.
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1: 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I'm still alright to smile. 1988.

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0: Boa tarde. Estão 34 graus em Lisboa.
1: Nunca há horas suficientes num dia, mas há sempre muitos dias antes do sábado.

0: 15 horas e 52 minutos.
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1: Horas
2: e um minuto.
3: Boa tarde. Estão 16 graus em Nova Iorque.

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1: É um disco peculiar dos AC/DC. Chama-se Back in Black. Foi editado em 1980. Um disco com uma capa negra. Back in Black. A banda voltava de luto após a morte de Bon Scott, o vocalista, nesse mesmo ano. O britânico Brian Johnson era agora o novo vocalista da banda. Só no ano seguinte eu daria com ele como vocalista dos Geordie, mas esse já é outro vinil. Cá estavam então os AC/DC, do luto, mas com mais um disco brutal. A voz de Johnson, mais rouca que a de Scott, mas com igual power. O disco começava com o som de um sino. Mantinha um tom fúnebre. Hell's Bells é o tema de abertura. Foi a primeira música que ouvi dos AC/DC com o então novo vocalista. Lá entrava a batida, primeiro lenta, a guitarra a marcar o tom, lá vinha então o break de bateria e a música abria. E a surpresa, agradável. I'm rolling thunder pouring rain. Enfim, a voz de Brian Johnson. A rodar em vinil, AC/DC, Hell's Bells.

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0: 16 horas e 27 minutos.
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0: 16 horas e 35 minutos.
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0: Boa tarde, estão 17 graus em Nova York.
1: Se há um trabalho difícil de ser feito, entregue-o a um preguiçoso. Ele descobrirá a maneira mais fácil de o fazer.

0: 17h40.
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2: Horas.
1: Boa tarde. Estão 17 graus em Nova Iorque.

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0: Boa tarde. Estão 32 graus em Lisboa.
1: Estão 18 graus em Nova Iorque.
2: Se você for esperar o motivo certo para fazer alguma coisa, nunca fará nada.

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0: 9:01.
1: Boa tarde.
2: Estão 18 graus em Nova York.
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0: 19h22.
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0: 20 horas e 27 minutos.
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0: 21 horas.
1: Boa noite. Estão 27 graus em Lisboa.
2: Olá, eu sou o Paulo Silva e estamos de volta com o Sol da Meia-Noite. Sextas, 21:23. Duas horas cheias de propostas calmas, diferentes para as noites, as mais tranquilas.
3: Então, boa noite. Estás na companhia da NTR a transmitir para todo o mundo, diretamente dos estúdios de Lisboa, em ntr.fm. Eu sou o Pedro Miguel e trago-te já a seguir a edição desta semana. 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
3: Então seja bem-vindo ao IRB 225. Eu sou o Pedro Miguel e nas próximas duas horas faço-te companhia desse lado. Hoje tenho uma viagem especial preparada para ti e para mim, devo confessar. Mas lá, mais lá para a frente, na segunda hora, quando chegarmos às 33 rotações por minuto, vou pegar num daqueles discos que não se ouvem apenas com os ouvidos. Ouvem-se com a memória, com os olhos e até com a imaginação. Trago-te Thriller, de Michael Jackson. Um álbum de 1982 que mudou a música, mudou a televisão, os videoclipes e até a maneira como olhamos para uma estrela de música. Vamos ouvi-lo de fio a pavio, faixa a faixa, com histórias de estúdio, curiosidades, personagens, músicos, produtores e todos aqueles pequenos detalhes que ficaram escondidos por detrás dos grandes discos. Mas isso fica para a segunda hora, porque antes de chegarmos ao Thriller, ainda há muita estrada para percorrer. E como já é habitual por aqui, começo por contar os dias que passam da guerra da Ucrânia. E ao cair do pano nesta primeira hora, há outra estreia para assinalar. O Renato Ribeiro está de volta com o Pó de Palco, dá início à sexta temporada desta viagem pelo mundo dos palcos, dos artistas e das histórias que acontecem quando as luzes se acendem. Pelo caminho há música para todos os gostos, de Bruno Mars a Duran Duran, Gazebo a Limp Bizkit e muito mais para ouvir. Duas horas, duas viagens, uma rádio e muita música pelo caminho. Mas para já, aumenta o volume, porque o RB está no ar. Eu sou o Pedro Miguel.
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3: 1.672 dias desde que a Rússia decidiu que um país vizinho podia deixar de existir como país. 1.672 dias de uma guerra que o Kremlin quis vender como uma operação rápida, inevitável e gloriosa. Só se esqueceram de explicar aos russos e aos ucranianos que ninguém lhes perguntou se queriam ser invasores e invadidos. E continuam a não perguntar, porque quando a propaganda acaba, quando desaparecem os discursos pomposos e as palavras cuidadosas escolhidas pelos senhores do Kremlin, sobra aquilo que realmente importa. Mísseis, drones, casas destruídas, cidades atacadas, famílias separadas. E pessoas que continuam a acordar todos os dias sem saber se vão chegar vivas ao fim do dia. Só em setembro a Rússia lançou milhares de drones e mais de uma centena de mísseis sobre a Ucrânia, com ataques a atingir também infraestruturas civis e setores essenciais da economia. E perante isto, há uma pergunta que continua a ser perfeitamente simples. Para que é que serve a guerra? Para quê? Para alimentar mapas? Para alimentar egos? Para alimentar a máquina militar de quem manda? Ou para transformar jovens em soldados e cidades em ruínas? Em 1970, Edwin Starr já tinha a resposta. Em 1984, os Frankie Goes to Hollywood pegaram nessa mesma pergunta e deram-lhe uma roupagem eletrónica, teatral e absolutamente demolidora. A música chama-se War, porque há perguntas que não precisam de diplomacia, não precisam de tradutor e muito menos precisam de propaganda. Guerra para quê? A resposta continua a ser a mesma. Absolutely nothing.
5: Estou

0: Frankie Goes to Hollywood com War a assinalar 1672 dias de guerra na Ucrânia, que é o mesmo dizer de 1672 dias de invasão russa e de agressão a um povo livre.
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0: A primeira da noite, Kiss the Rain, de Billy Myers, nasceu de uma curiosidade. O compositor Desmond Child interpretou por engano uma frase de Glycerine do álbum, de uma música do álbum Glycerine dos Bush, como Kiss the Rain. Gostou tanto da expressão que a guardou e acabou por transformá-la numa canção com Billy Myers e Eric Bazilian.

depois de viajarmos por um universo mais luminoso e dançável, em que a seguir a música abrande e ganha outra textura, começámos a falar de coisas um pouco mais difíceis de explicar. Em 1993, os Duran Duran mostram precisamente esse lado mais negro em Come Undone, uma canção construída sobre uma linha de baixo hipnótica, uma guitarra quase suspensa no ar e a voz de Simon Le Bon a cantar sobre a vulnerabilidade e o desejo e aquela sensação de perdermos a pouco e pouco o controle. Uma música que não precisa levantar a voz para ficar na cabeça, digo eu. Agora trago-te três músicas que à primeira vista parecem vir de mundos completamente diferentes, de África à Europa. Três ambientes, três épocas, três identidades muito próprias. Já estás a ouvir em fundo Yusu Nduri e Nina Cherry com 7 Seconds, depois Enigma com Sadness e Gazebo, I Like Chopin. Uma tripla improvável, mas talvez faça mais sentido junta do que parece à primeira vista.

Olha, que Chopin, gazei bom. Passado o primeiro quarto do programa de hoje, continuo a arriscar nas escolhas. Agora vou juntar duas músicas que vêm de universos completamente diferentes, mas que têm uma coisa em comum. Pegaram emoções fortes e transformaram-nas em rock. Primeiro os Limp Bizkit revisitam um clássico dos The Who e dão-lhe uma nova vida, mais pesada, mais sombria, mais contida, Behind Blue Eyes. Depois mudamos de ambiente, mas não de intensidade. Entram os Muse, com aquela mistura de rock, eletrónica e de dramatismo que tão bem os caracteriza a Starlight, a música que junto aos Limp Bizkit. Feel good.

Rose com Starlight. Antes estivemos com os Limp Bizkit e Behind the Wise no RB, em que caminhamos para a segunda hora, onde vamos ouvir de fio a pavio o álbum Thriller de Michael Jackson. Para já, acalmamos um pouco. 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

0: Follow Me Down de Skankanans, e antes estivemos com Bruno Mars com Risk It All. Agora deixo-te um desafio. Ora, arrisca.
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0: Ou aqui em ntr.fm, como é evidente. Há músicas que parecem ter sido feitas para ficar associadas a uma época, a um filme ou a uma tarde de verão, ou simplesmente a uma memória que não sabemos muito bem de onde veio. É o caso da próxima. Kiss Me, dos Sixpence on the Richer. Uma canção simples, doce, luminosa, que acabou por se transformar num dos grandes hinos pop do final dos anos 90.

0: Floyd com Under Commotion, Jennifer, She Said. E chegamos agora a um daqueles momentos que já fazem parte da identidade do RB. Sem eles, sem este momento, o RB fica despido. Vem o Pó de Palco, uma viagem pelo lado menos visível da música, pelos bastidores, pelas histórias, pelos artistas e por tudo aquilo que acontece quando as luzes se acendem, mas também quando se apagam. O Renato Ribeiro está de volta e começa hoje a sua sexta temporada por aqui. Seis temporadas de histórias, de curiosidades, personagens e momentos que muitas vezes ficam escondidos atrás do palco. Hoje o Renato traz-te uma história à volta de Paul Simon. Ora, escuta com atenção.
1: Começamos aqui uma nova temporada, a sexta, por sinal, o que equivale a dizer que nos têm dado o feedback com a vossa presença que nos motiva e que faça com que se avance para mais uma série de histórias à volta dos grandes êxitos que nos massajaram e massajam nos tímpanos. A história de hoje, para não fugir à regra, conta-se rápido porque o que querem saiu bem. Música. Mas aqui vai um bocadinho de letra para enquadrar a coisa. Imagina ires a um casamento e alguém que não te conhece olha para ti e chama-te pelo nome errado. Foi exatamente isso que aconteceu ao artista que hoje ocupa esta rubrica. O compositor francês Pierre Boulez confundiu o nome dele e chamou-lhe Al. O homem achou graça, guardou a história e anos mais tarde transformou

Um erro numa música, e que música? E depois veio um vídeo com Chevy Chase a roubar completamente o protagonismo. Aliás, durante boa parte do vídeo, Paul Simon, é dele que se trata, parece estar a pensar: então, mas espera lá, a música é minha e este homem é que está a divertir. Trago-vos hoje a atuação de Paul Simon em Hyde Park, em julho de 2012, e lá está, You Can Call Me Al. Como é a panagem por aqui no podcast, só entram grandes músicas. 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
1: Pode pôr com a assinatura de Renato Ribeiro. Ponto final na primeira hora. Eu regresso depois de assinalarmos o topo da hora.
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0: 22 horas.
1: Boa noite.
2: Estão 19 graus em Nova York. 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

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Seja bem-vindo à segunda hora do RB de hoje. Nesta segunda hora, começamos com a rúbrica 33 rotações por minuto, onde vamos dissecar um álbum de fio a pavio. Hoje, trago-te Thriller, de Michael Jackson.

Há discos que vendem milhões, há discos que ganham prémios e há discos que moldam a própria história da indústria musical. Em novembro de 1982, um jovem de 24 anos lançou um álbum que iria transformar para sempre a música popular americana. O nome desse jovem era Michael Jackson. O álbum chamava-se Thriller. Nessa altura, Michael já era famoso, muito famoso. Tinha começado a cantar profissionalmente ainda criança, primeiro com os Jackson 5 e depois a solo, com sucessos enormes, e tinha trabalhado com alguns dos melhores músicos da América. Em 1979 lançou Off the Wall, um álbum extraordinário, mas Michael não estava propriamente satisfeito, porque Off the Wall tinha sido um enorme sucesso. E mesmo assim, eu sentia que não tinha recebido o reconhecimento que merecia. 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Queria mais. Queria fazer um álbum que ninguém pudesse ignorar. Não queria apenas um disco de sucesso. Queria um disco perfeito. E foi aí que voltou a trabalhar com Quincy Jones. Quincy Jones, que tinha uma carreira completamente diferente à de Michael. Era músico, compositor e produtor. Tinha trabalhado com Frank Sinatra, Ray Charles e Aretha Franklin. E tinha uma experiência gigantesca dentro dos estúdios. Quando trabalhou com Michael em Off the Wall, percebeu imediatamente que aquele jovem tinha algo de diferente. Mas também percebeu outra coisa. Michael era extremamente exigente. Podia passar horas a repetir uma pequena parte vocal. Podia mudar uma frase. Podia voltar a uma gravação que já tinha terminado e fazer tudo novamente. Para Thriller, os dois levaram essa exigência ao limite. Uma das coisas mais impressionantes sobre Thriller é aquilo que não ouvimos. Quincy Jones e Michael Jackson analisaram centenas de possibilidades. Segundo as investigações da Library of Congress, foram consideradas mais de 600 canções durante o processo de seleção. Michael apresentou várias composições próprias. Rod Temperton escreveu dezenas de possibilidades. Depois começaram a iluminar. Uma música tinha que ser melhor do que a anterior. Não bastava ser boa. Tinha de pertencer àquele álbum. Quincy Jones chamou-lhe a este processo a seleção Polaroids. Era como tirar uma fotografia a cada canção e perceber se a fotografia pertencia ao álbum. No final de centenas de possibilidades, ficaram apenas 9. E essas 9 músicas mudaram a história da música. E é precisamente assim que começa Thriller. Não com uma balada, não com uma introdução cinematográfica, mas com uma explosão. I wanna be starting something. Michael escreveu a música e esta é uma das suas composições mais antigas. A canção nasceu antes do Thriller e tinha uma característica que Michael iria desenvolver ao longo da carreira: pegar numa situação pessoal e transformá-la numa história absolutamente universal. A letra fala de pessoas que criam problemas, pessoas que espalham rumores, pessoas que interferem na vida dos outros. É uma música sobre conflito, mas também sobre a necessidade de resistir.

0: Wanna Be Starting Something. A escolha desta música para abrir o álbum não foi acidental. Ela estabelece imediatamente a regra de Thriller. Este não vai ser apenas um álbum de um disco pop. Vai haver funk, rock, R&B, soul, baladas, suspense e música eletrónica. Tudo apenas num 33 rotações.
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0: Depois da explosão, Quincy Jones muda completamente o ambiente. Entramos numa canção romântica, Baby Be Mine. É uma composição de Rod Temperton. E aqui começa a perceber-se a importância daquele compositor britânico no álbum. Temperton já tinha trabalhado com Michael em Off the Wall, tinha escrito Rock With You. Sabia exatamente como construir uma canção pop irresistível. Tinha uma característica muito particular. Não procurava necessariamente escrever músicas muito complicadas. Procurava escrever músicas que ficassem na cabeça. Melodias fortes, estruturas claras e arranjos sofisticados. E, sobretudo, músicas que funcionassem. Quincy Jones pediu-lhe várias possibilidades para o álbum Thriller. Temperton escreveu dezenas. Apenas três ficaram no álbum. Baby Be Mine, The Lady in My Life e, claro, Thriller. Baby Be Mine funciona como uma ponte. Depois da agressividade de I Wanna Be Starting Something, oferece uma atmosfera mais romântica. Mas não é uma balada lenta. Tem movimento, tem groove, tem aquele som sofisticado do R&B do início dos anos 80. E Michael está no centro de tudo. A voz principal, as harmonias e as camadas vocais. Esta música nunca foi lançada como single. E isso é absolutamente significativo. Porque em muitos álbuns teria sido uma das eleitas para ser passada a 45 rotações. Mas Thriller tinha tantas músicas fortes e que até excelentes canções como esta ficaram escondidas. Essa talvez é um dos grandes segredos do álbum. Não há propriamente uma faixa que se diga: esta é fraca.

Assim como Quem Não Quer a Coisa, já lá vão as primeiras duas do álbum The Thriller. E chegamos à primeira grande colaboração do álbum, Michael Jackson e Paul McCartney, The Girl Is Mine. Michael e Paul McCartney já se conheciam, tinham desenvolvido uma amizade e chegaram a trabalhar juntos em algumas gravações. A ideia de juntar os dois, que surgiu de Quincy Jones, era uma combinação perfeita. Michael representava uma nova geração da música pop, Paul era uma das grandes figuras da história da música popular. Quincy percebeu que os dois juntos poderiam criar algo especial e criou uma situação muito simples. Dois homens discutem porque ambos acreditam que uma determinada mulher lhes pertence. A música foi uma das primeiras a ser gravadas para o álbum The Thriller. Aliás, a primeira sessão oficial do álbum aconteceu a 14 de abril de 1982, precisamente com Michael Jackson e Paul McCartney a trabalharem em The Girl Is Mine. É um detalhe fascinante porque significa que a primeira pedra de Thriller foi colocada por duas das maiores figuras da história da música pop. A relação entre os dois era boa nessa altura, mas acabaria por se deteriorar alguns anos depois, sobretudo devido às questões relacionadas com o catálogo dos Beatles. Paul ficaria particularmente incomodado quando Michael adquiriu os direitos sobre uma parte importante do catálogo da Northern Songs. Mas isto aconteceria depois. Em 1982, os dois estavam simplesmente no estúdio, a cantar e a brincar, e a gravar uma das canções mais conhecidas de Thriller. Musicalmente, The Girl Is Mine é quase uma pausa. Depois de duas músicas cheias de ritmo, temos uma canção muito mais descontraída. Michael canta com uma voz suave, Paul McCartney responde, e os dois discutem ao longo da música. É quase como se estivéssemos a assistir a uma pequena peça de teatro.

Michael Jackson e Paul McCartney, The Girl Is Mine. Como é que uma canção pop se transforma num acontecimento cultural? A resposta é simples e diz numa só palavra: Thriller. Rod Temperton tinha recebido uma missão complicada. Quincy Jones queria uma música que tivesse uma atmosfera de terror. Não queria uma canção de Halloween. Queria algo que pudesse ser ouvido durante todo o ano. Temperton começou a trabalhar e a primeira ideia não se chamava Thriller. Chegou a trabalhar com o título Starlight. A ideia foi evoluindo e depois apareceu Midnight Man. Mas nenhum dos títulos parecia suficientemente forte. Temperton queria uma palavra que resumisse toda a atmosfera da canção. Uma palavra que funcionasse no título, na capa, na publicidade e que pudesse ser imediatamente reconhecida. Acabou por chegar a Thriller e aí tudo mudou. A composição não era propriamente aquilo que esperava de Michael Jackson, porque tem o menos funk, pop, disco e horror. É uma espécie de música de cinema e uma estrutura quase teatral. Mas existe outra coisa importante. A música não depende apenas da voz de Michael. Depende do ambiente, dos efeitos, das cordas, dos sintetizadores e daquela voz que aparece no final. Vincent Price. A participação de Price tornou-se uma das assinaturas da gravação. A própria Library of Congress identifica Vincent Price como o narrador da música e do filme. Vincent Price era uma das grandes figuras do cinema de terror. A voz grave, o modo de falar, a personalidade, tudo encaixava na perfeição. Quincy Jones queria uma presença que parecesse vir de um filme. E Michael queria uma música que terminasse com algo absolutamente memorável. Price entrou no estúdio e gravou a narração. E o resultado ficou para sempre associado à música. Há ainda uma história curiosa. Rod Temperton escreveu o título e o texto final para Vincent Price. E uma parte importante desse texto foi criada praticamente à última hora. Temperton estava a caminho do estúdio quando teve a ideia de como terminar a música. É uma história que ajuda a perceber como algumas das grandes partes e mais memoráveis partes de um disco podem nascer na última hora. Bruce Sweden estava encarregado da engenharia de som e o seu trabalho em Thriller foi fundamental. Michael não queria simplesmente uma boa gravação. Queria uma gravação que parecesse enorme. Sweden usou técnicas de microfone e gravação extremamente cuidadosas. Cada som tinha de ocupar o seu próprio espaço. É uma das razões pelas quais Thriller continua a ser utilizado para demonstrar sistemas de áudio. A produção não é apenas limpa, é tridimensional. Mas a história não termina na música. Em 1983, Michael decidiu fazer algo que naquela época era considerado quase absurdo. Transformar uma música num filme, não num videoclipe convencional. Num filme, Michael conheceu o trabalho do realizador John Landis, especialmente em An American Werewolf in London, e telefonou-lhe. Landis contou mais tarde que inicialmente nem sequer estava interessado em fazer videoclipes, mas Michael queria trabalhar com ele e tinha uma ideia muito específica: queria transformar-se num monstro. Landis percebeu imediatamente a ideia e o potencial. O resultado tinha 13 minutos, uma duração completamente absurda para um videoclipe televisivo. Mas Michael e Landis fizeram-no, com atores, cenários, maquilhagem, efeitos especiais e coreografia. Uma verdadeira produção cinematográfica. Michael e Landis também apareceram como produtores e escritores do projeto nos registros da Library of Congress. Há um nome fundamental ainda, Rick Bucker, o especialista em efeitos especiais e maquilhagem que tinha trabalhado já anteriormente com Landis. Foi ele que ajudou a transformar Michael no lobisomem. Quando o Thriller apareceu na televisão, o conceito de videoclipe mudou para sempre. A MTV ainda era relativamente jovem. Os videoclipes eram normalmente curtos, baratos, feitos para promover singles. Thriller fez exatamente o contrário. Criou um evento. Descreve-o a Library of Congress como uma produção revolucionária da indústria e recorda que chegou a ter uma exibição limitada nos cinemas em 1983 para poder concorrer aos Oscars. Em 2009, o filme entrou no National Film Registry dos Estados Unidos. E ainda há outro detalhe: o videoclipe não é apenas sobre Michael Jackson. É também sobre cinema, sobre monstros, sobre transformação, sobre dança, sobre suspense e sobre espetáculo. A famosa sequência da Dança de Zombies foi coreografada por Michael Peters com a participação criativa de Michael Jackson. A partir daquele momento, Michael deixou de ser apenas um cantor que fazia videoclipes. Passou a ser um artista visual e merece a pena ser ouvido.
De fio a pavio, Thriller.

Brilhante, digo eu. Thriller, Michael Jackson. 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Se Thriller trouxe o cinema de terror, Beat It trouxe o rock. E Michael tinha uma ideia muito clara. Queria uma guitarra que ninguém esperasse ouvir num disco seu. Michael queria rock. Quincy Jones sabia que Michael tinha capacidade para atravessar vários géneros musicais, mas Beat It precisava de soar agressiva. Michael escreveu a letra e a música, e a letra fala de violência de rua, de confrontos de gangues. Mas a mensagem é precisamente ao contrário do que aquilo de que muitas canções rocks faziam na altura. Michael não estava a incentivar a luta. Estava a dizer, não lutes, sai daí, vai embora, não precisas de provar nada. Quincy Jones teve uma ideia. Se queriam uma guitarra rock, por que não convidar Eddie Van Halen? Eddie era naquele momento, um dos guitarristas mais revolucionários do mundo. Quincy Jones telefonou-lhe e Van Halen aceitou. Há um detalhe extraordinário. Van Halen não recebeu um único tostão pela participação na música e no álbum. Foi tocar por amizade e interesse artístico. Eddie chegou ao estúdio exatamente sem saber o que iria fazer. Ouviu a música e começou a experimentar. O resultado foi o solo que conhecemos nos dias de hoje. Mas a gravação teve problemas. Um monitor de estúdio chegou a pegar fogo durante a sessão. Mas Eddie continuou sempre a tocar. Existem outras histórias interessantes. A guitarra que ouvimos em Beat It não é apenas de Van Halen. Steven Lukather, dos Toto, tocou a guitarra rítmica e o baixo na faixa. Quando Eddie gravou o solo, houve problemas com a sincronização, mas rapidamente conseguiram resolver o problema. E aqui está a verdadeira importância de Beat It. Michael Jackson conseguiu colocar pop, funk, R&B e rock, tudo na mesma canção. E não parece uma mistura artificial. Funciona. Foi precisamente essa capacidade de atravessar géneros que tornou Thriller tão importante. A própria Library of Congress destaca a participação de Van Halen como um dos elementos marcantes do álbum. Para Beat It, Michael voltou a apostar numa narrativa. Desta vez não havia lobisomens, havia gangues, ruas, confrontos e dezenas de bailarinos a coreografar, numa coreografia, aliás, que tornou-se tão importante como a música. Michael utilizou a dança para representar a tensão entre os grupos e depois todos dançaram. É uma espécie de resolução através da dança. Uma ideia muito, muito à Michael Jackson.

0: Agora chegamos à música que talvez melhor represente a genialidade de Michael Jackson, Billie Jean. Não apenas pelo sucesso, não apenas pela dança, mas pela gravação, porque Billie Jean é uma verdadeira aula de produção musical.
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0: Michael escreveu a música e a história nasceu de algo que lhe tinha acontecido. Uma mulher dizia ser mãe de um dos seus filhos. Michael recebeu cartas, acusações, pressão e aquela situação ficou-lhe na cabeça. Transformou-a numa personagem, Billie Jean. Mas há uma diferença importante. A Billie Jean da música não é necessariamente uma pessoa específica. É uma personagem criada a partir daquela experiência. Durante a produção, Quincy Jones chegou a considerar que o título podia causar confusão. Havia uma famosa tenista na altura, Billie Jean King, e Quincy receava que o público pudesse associar a música a ela. Chegou a sugerir que o título fosse alterado. Michael insistiu e Billie Jean ficou. E foi uma das decisões mais importantes do álbum. Agora, ouve com atenção. A voz, antes de a voz entrar, temos aquele baixo que é praticamente impossível não reconhecê-lo. O baixista Louis Johnson criou uma linha extremamente simples. Mas Michael e Quincy passaram muito tempo a trabalhar no som. Trabalharam na bateria, no baixo, nas palmas, no espaço, tudo tinha de encaixar. O engenheiro Bruce Sweden foi fundamental. Ele criou uma técnica específica para dar à bateria aquele impacto. Até construiu uma plataforma especial para a bateria. O objetivo era conseguir um som extremamente profundo e controlado. Existe uma história extraordinária sobre as vozes. Michael gravava várias camadas, às vezes muito próximo do microfone, outras mais afastado. Essas camadas criavam profundidade. E agora vem um dos factos mais importantes sobre esta música. Michael Jackson gravou 91 takes vocais de Billie Jean. Mas o take que acabou por ficar no álbum foi o take número 2. O próprio Bruce Sweden confessou que, quando pensa nisto, que Michael escolheu a segunda, que isso nos diz muito sobre quem era Michael Jackson. Ele não parava porque não conseguia cantar, parava porque queria encontrar exatamente aquilo que tinha na cabeça. Há também uma razão para aquela introdução ser tão memorável. Quincy Jones e Bruce Sweden passaram muito tempo a decidir exatamente quanto tempo deveria durar antes de Michael começar a cantar. Não queriam começar imediatamente, queriam criar expectativa e conseguiram. A bateria entra, o baixo aparece e só depois Michael Jackson. Mas Billie Jean tornou-se um ainda maior quando Michael a apresentou ao vivo. Em 1983, no especial televisivo Motown 25, Yesterday, Today, Forever, Michael apresentou Billie Jean e fez pela primeira vez em televisão nacional a sua famosa Moonwalk. O movimento não foi inventado por Michael Jackson, mas foi ele que o transformou num fenómeno mundial. Depois daquela noite, milhões de pessoas tentaram fazê-lo. Michael começa a atuação com um chapéu preto, coloca-o, espera, e quando começa a música, o público explode. É um daqueles momentos em que se percebe que uma estrela acabou de criar uma imagem que ficará absolutamente para sempre.

Depois de Billie Jean, seria fácil pensar que o melhor de The Thriller já tinha passado. Mas Quincy Jones tinha pensado o álbum como uma sequência. Não queria simplesmente 9 grandes canções. Queria que uma música preparasse o ouvido para a seguinte. Anos mais tarde, explicou que havia a sequência do álbum, que via a sequência do álbum, aliás, quase como um filme, com 9 cenas. E deu um exemplo, colocou Human Nature imediatamente depois de Billie Jean, porque queria passar de uma música construída quase como um mantra para outra muito mais harmónica e atmosférica. E é exatamente aí que estamos agora. Depois da atenção de Billie Jean, tudo muda. O ritmo desaparece, a cidade fica em silêncio e Michael pergunta, why? Entramos em Human Nature. Talvez uma das músicas mais bonitas de todo o álbum e, curiosamente, uma das que de Michael não escreveu. O que Quincy Jones fez com Human Nature é fascinante. A música não precisava de força, precisava de espaço. Sintetizadores, baixo, bateria muito controlada, voz e enormes espaços de silêncio. E o resultado é quase cinematográfico. É exatamente por isso que funciona tão bem depois de Billie Jean. Há uma quantidade impressionante de músicas dos Toto envolvidos em Thriller. A ligação entre os Toto e Quincy Jones era muito forte. Isso ajuda a explicar que uma parte daquele som extremamente sofisticado do álbum pop, mas isso ajuda a explicar que parte daquele som extremamente sofisticado do álbum pop, mas tocado por músicos de enorme experiência em jazz, funk e R&B.

E depois de Human Nature, o álbum volta a mudar, o alinhamento volta a mudar, porque se Human Nature, Human Nature é delicada, PYT é puro movimento, é uma das canções mais dançáveis do álbum. E tem uma história particularmente interessante. A primeira versão de PYT foi escrita por Michael Jackson, mas Quincy Jones não ficou completamente satisfeito. A música tinha potencial, mas ainda não era aquilo que procurava. Então aconteceu algo muito típico das sessões de Trio. A canção foi desmontada e reconstruída. Quincy Jones chamou James Ingerman. Mudaram a estrutura, mudaram o arranjo, mudaram o ambiente e criaram uma canção muito mais funk. E depois de PYT, chegamos à última faixa. Depois de ouvirmos Quincy Jones e depois de tudo o que ouvimos, Quincy Jones escolheu terminar o álbum de uma maneira completamente diferente. Sem monstros, sem guitarras rock, sem polémicas, sem grandes efeitos. Apenas Michael Jackson a cantar uma balada. Mais uma vez aparece Rod Temperton. É a terceira música dele neste álbum. Quincy Jones admirava profundamente este escritor. Numa entrevista, descreveu-o como um compositor extraordinário. Depois da dimensão gigantesca das músicas anteriores, esta é pequena. É pessoal, quase íntima. É uma declaração de amor. Não existe personagem, não existe história complexa, não existe crítica social. Existe apenas uma pessoa a falar com outra. Lembra-te aquilo que Quincy Jones disse. Ele pensava no álbum como um filme. Se é assim, The Lady in My Life é o genérico final. Depois de tudo o que aconteceu, a festa, a tensão, o terror, a violência, a fama, a dança, a noite, a cidade, chegamos finalmente a um momento de calma. É uma escolha brilhante para terminar o álbum Thriller, digo eu.

E chegamos ao fim da viagem de hoje. Hoje não ouvimos apenas um álbum, ouvimos nove histórias, nove músicas que atravessaram géneros, nove pequenas experiências que Quincy Jones transformou numa obra única. Ouvimos Michael Jackson, compositor, cantor, intérprete, produtor e artista visual. Vimos Paul McCartney a entrar no álbum, Eddie Van Halen a entrar no estúdio, Vincent Price a entrar numa história de terror e os Toto a entrarem no som. Rod Temperton escreveu três capítulos fundamentais e Quincy Jones juntou tudo. Mas talvez a melhor maneira de terminar seja regressar ao princípio. Em 1982, Michael Jackson queria fazer um álbum melhor que Off the Wall. Queria provar que podia fazer mais. Queria criar algo que não tivesse lados B. E conseguiu. Quincy Jones recordaria mais tarde que, depois de terminarem, Michael descreveu o álbum simplesmente assim: There is no B-sides. E talvez seja essa a melhor descrição de Thriller. Não é apenas um álbum com grandes músicas. É um álbum onde cada música parece acreditar que é mais importante do que a anterior. E talvez seja exatamente por isso que, mais de quatro décadas depois, ainda estamos aqui a falar dele. Isto foi o Thriller. E o resto? O resto é barulho. Até para a semana. 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
3: Horas e 3 minutos.
4: Boa noite. Estão 25 graus em Lisboa.

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2: Boa noite. Segundo Otis Taylor, se uma forma de arte não evolui, morre. Se o blues quer sobreviver, tem de fazer algo de novo e tem que chegar aos jovens. A quebra de vendas de álbuns de todos os estilos musicais é um facto, sendo a venda de álbuns de blues particularmente atingida, segundo a Blues Music Association, a organização comercial dedicada a este estilo. A venda de CDs de blues representava pouco mais de 2% no total das vendas na viragem do milénio, baixando atualmente para menos de 1%. Torna-se absolutamente necessário o surgimento de um artista mobilizador, à semelhança do texano Stevie Ray Vaughan nos anos 80 do século XX. Tempo para ouvirmos na abertura deste Mississippi, tendo em conta a sua preocupação, Otis Taylor em 10 Million Slaves.

Os tempos são difíceis para os músicos. John Lee Hooker disse uma vez: quando me enterrarem, vou enterrar os blues ao meu lado. Editoras fecham, músicos têm dificuldade em subsistir e as palavras de John Lee Hooker têm algo de profético. Fica aqui a nossa homenagem a este músico, aqui na companhia de Carlos Santana e Etta James, e a sublime harmónica de Paul Butterfield. 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

Outro músico que se tem esforçado para despertar o interesse noutros artistas é Eric Clapton. Fez, por exemplo, com B.B. King e a edição do CD Riding with the King, o resultado comercial poderia ter sido melhor. Louve-se o esforço, mas ficou aqui os acordes nos nossos ouvidos.

Também Martin Scorsese entrou em cena para dar uma ajudinha. Produziu uma notável série televisiva intitulada Martin Scorsese Presents The Blues, num total de 6 episódios, mas ainda assim o despertar por este estilo não foi o esperado, com exceção de alguns músicos envolvidos no projeto. Corey Harris, um dos músicos participantes e convidado por Scorsese para o episódio From Mississippi to Mali, é muito claro quanto ao momento musical. Diz ele: para mim é um sacrifício fazer esta música, mas sinto dedicação ao seu som e às suas letras e sigo o meu percurso muito a sério. Declaração na sequência de um duro dia de trabalho na sua carpintaria, profissão a partir da qual sustenta a sua família. Honeysuckle, de Corey Harris.

Da nova vaga de músicos corajosos para perseguir este trajeto dos blues, registra-se o nome de Chris Thomas King, que cresceu a tocar blues elétrico na Juke Joint do pai, em Baton Rouge, na Louisiana, e associou-se a músicas de protesto à vida dos guetos e à discriminação racial. Como muitos outros rappers, utiliza as réplicas como parte do seu repertório. Para escutar Louisiana Party, de Chris Thomas King.

Chicago, Mighty Mo Rogers, sempre ligado ao mundo do espetáculo afro-americano, tem como principal característica das suas composições os arranjos funk e a exploração musical dos blues. Trabalhou com T-Bone Walker e Albert Collins, músicos que já passaram pelos nossos programas. Hoje trazemos à audição

Tomamos a liberdade de falar no projeto Playing for a Change, que homenageia o mítico Robert Johnson e em que se dá especial destaque a Cab Moe, natural de Los Angeles, que durante os anos 70 e 80 se associou aos blues e ao funk, viajou pelo Delta do Mississippi, estudou o guitarrista Eugene Powell e em 1996 ganhou um Grammy pelo melhor álbum de blues contemporâneo com Just Like You. Proponho-vos então que escutemos Walking Blues de Robert Johnson com Cab Moe no projeto Playing for a Change. Woke up this morning.

Fechamos hoje a nossa emissão no estúdio de Derry Hall, sem o amigo John Holtz, a acompanhar Cab Moe. Até para a semana e aquele abraço.

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1: Meia-noite e 45 minutos.
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